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7: Tem um sol para nós.
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4: 9 horas e 18 minutos.

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2: Olha, essa música tem uma importância muito grande para nós e para a música sertaneja de uma maneira geral.

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0: Jorge Matheus.
1: Obrigado pro Rui Davi.
2: Horas e 56 minutos.

0: Zero hora e nove minutos.
1: Clebinho, essa história machuca, viu? Ah.

0: 0 hora e 21 minutos.
1: Stephanie, pra se apaixonar.

0: Satisfação, Raíssa Rodada tá aqui com a gente cantando a pisadinha.
1: É uma honra pra nós, viu?
0: Obrigado, irmão.
2: Valeu, você garoto, obrigado, sucesso vocês, hein?
3: Zero hora
4: e 47 minutos.

0: boa demais.
1: Uma hora e três minutos.
2: Tadeu melhor que eu, hein? Tadeu melhor que eu.

0: 1:55.
1: Hello, Bug Collector Crew.

gravando Brigas por Nada, música de Bruno Cardoso.

0: noite, Olímpia. Boa noite, gente. A gente está gravando aí o nosso segundo BBB.
1: Três horas e 48 minutos.

0: vereador. Vem com a Chicão, tudo bom?
1: Uma alegria inteira aqui com a gente. Um prazer muito grande. Vamos cantar essa música aí, vamos?

0: Nos últimos tempos, tantas coisas bonitas aconteceram em nossa carreira.
1: Realmente. E uma delas foi cantar ao lado do rei.
0: E a coisa foi mais ou menos assim.

0: 4:48.
1: Olha, essa música tem uma importância muito grande para nós e para a música sertaneja de uma maneira geral.

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0: O carinho de vocês para o nosso amigo
1: Eduardo Costa!
0: Eduardo Costa! Chega mais aí, grande cantor!

0: Série CDs Moral.
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Quem é que gosta de um som de uma viola aí? Essa viola eu conheço. Essa viola parece ser... Essa viola é do de Paulo e Paulino?

0: Eduardo Melo. Vocês me desculpam, mas... Eu já estava indo embora. Ali, aí quando eu vi isso, gente, acho que eu conheço esse solo dessa música.
1: Não é dublado, olha aqui, ó.

estais no céu, santificado seja o vosso nome. Venha a nós o vosso reino. Seja feita a vossa vontade, assim na terra como no céu. O pão nosso de cada dia nos dai hoje. E perdoai-nos nossas ofensas, assim como nós perdoamos a quem nos tem ofendido. Não nos deixeis cair em tentação, mas livrai-nos do mal.

0: cheia de graça, o Senhor é convosco. Bendita sois vós entre as mulheres, e bendito é o fruto do vosso ventre, Jesus. Santa Maria, Mãe de Deus, rogai por nós, pecadores, agora e na hora de nossa morte. Amém.
1: O anjo do Senhor anunciou a Maria, e ela concebeu do Espírito Santo. Ave Maria, cheia de graça, o Senhor é convosco. Bendita sois vós entre as mulheres, e bendito é o fruto do vosso ventre, Jesus. Santa Maria, Mãe de Deus, rogai por nós, pecadores, agora e na hora da nossa morte. Amém. Eis aqui a escrava do Senhor. Faça-se em mim segundo a vossa palavra. Ave Maria, cheia de graça, o Senhor é convosco. Bendita sois vós entre as mulheres, e bendito é o fruto do vosso ventre, Jesus. Santa Maria, Mãe de Deus, rogai por nós, pecadores, agora e na hora da nossa morte. Amém. E o Verbo se fez carne e habitou entre nós. Ave Maria, cheia de graça, o Senhor é convosco. Bendita sois vós entre as mulheres, e bendito é o fruto do vosso ventre, Jesus. Santa Maria, Mãe de Deus, rogai por nós, pecadores, agora e na hora da nossa morte. Amém. Rogai por nós, Santa Mãe de Deus, para que sejamos dignos das promessas de Cristo. Oremos.

confiou o dom da cura, do alívio e da restauração. Com toda a nossa fé, elevemos nosso espírito a Deus, para que esta oração se torne um rio de bênçãos, derramando-se sobre cada um de nós. Feche seus olhos, inspire profundamente e sinta a presença de Deus neste lugar. Agora, oremos. Ó Arcanjo Rafael, mensageiro da cura e portador da luz divina, tu que foste enviado ao servo Tobias, guiando seus passos e restaurando a visão de seu pai, hoje clamamos por tua presença em nossas vidas. Vem, glorioso Rafael, desce dos céus com tuas asas resplandecentes. Traga contigo os bálsamos celestiais. Passeia entre nós e toca com tua luz aqueles que sofrem, os que estão enfermos no corpo, aqueles cujas almas estão carregadas de dor, os que perderam a esperança, os que clamam por um milagre. Vem, Santo Arcanjo, envolve-nos com a tua proteção, purifica-nos com a tua graça, que a luz da cura divina se derrame sobre nós agora. Ó poderoso Rafael, médico celestial, anjo da saúde, nós te pedimos neste instante, toca com tua mão divina aqueles que sofrem no corpo, visita os leitos de hospital, caminha pelos corredores onde há dor, desce até as casas onde a enfermidade assola, e onde houver choro, traz consolo e cura. Senhor, por intermédio de Rafael, restaura aqueles que lutam contra doenças. Que os órgãos inflamados sejam aliviados. Que os ossos quebrados sejam restaurados. Que os pulmões enfermos sejam revigorados. Que os corações fracos sejam fortalecidos. Que os olhos cansados vejam novamente. Que os corpos fragilizados pelo tempo sejam sustentados pela tua graça. Ó Rafael, remove os males, as dores, as febres e os tormentos. Que as mãos médicas sejam guiadas pela sabedoria divina. Que os medicamentos sejam instrumentos do Senhor. E que cada enfermo sinta agora a presença viva da cura. Ó Santo Rafael, tu que és a cura para as feridas invisíveis, para os corações despedaçados, para as mentes atormentadas, clamamos por tua intercessão. Ó anjo da misericórdia, toca aqueles que carregam angústias profundas, os que sofrem de ansiedade, os que enfrentam depressão, os que são atormentados por pensamentos de desespero. Toca, ó Rafael, os que se sentem perdidos e sem direção, os que carregam culpas pesadas, os que foram feridos por palavras cruéis, os que perderam a esperança no amanhã. Ó divino arcanjo, restaura a paz interior, quebra as correntes da tristeza, desfaz os laços da aflição, e traz ao coração do teu povo a doce certeza de que Deus não os abandonou. Ó glorioso Rafael, tu que uniste Tobias e Sara sob a bênção de Deus, nós te suplicamos, traz cura e harmonia aos lares, que as famílias que vivem em discórdia encontrem reconciliação, que os casamentos abalados sejam restaurados no amor, que as palavras ásperas sejam substituídas por perdão, que os filhos encontrem refúgio nos braços de seus pais, que os pais sejam fortalecidos para guiar seus filhos no caminho da verdade. Ó anjo do Senhor, cura as feridas do passado, restaura os laços quebrados, e faz com que cada lar seja um refúgio de paz. Arcanjo Rafael, hoje entregamos a ti, nossos corpos, nossas almas e nossas famílias. Que tua luz nos envolva dia e noite. Que teu olhar nos guie em cada jornada. Que tua presença seja um escudo contra todo o mal. E ao final desta oração, elevamos ao Pai Celestial nosso cântico de gratidão. Bendito seja o Senhor dos Exércitos. Bendito seja aquele que cura todas as feridas. Bendito seja Deus, que nos enviou Rafael

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0: Obrigado, BH!
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2: Ô menino, é o programa Sertanejo. Manhã Sertanejo na Cruz. Bora, aumenta o volume. Deixa o pau cair a folha. Oh!

programa Manhã Certa Energia pela Rádio Clube. Um dia pra vocês, um dia com o padre, um dia com o madre. Bora de mais música. Bora, menina, sabe?

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1: É isso aí, menino. Bota modão, adoro na tua mansão.

0: vazando, o galo já tá cantando. E nós aqui tocando. É galo, menino. Não é gato, não. Galo, gosta. Pega esse gato pra lá, menino.
1: Cala a boca, menino.
0: É nóis.

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3: Olá, sejam muito bem-vindos ao Preleção, galera. E o Preleção tá super especial. É Preleção Copa do Mundo, enfim, a espera acabou. Estamos já na Copa, já tivemos a abertura e agora a expectativa para o jogo do Brasil. A estreia brasileira diante de Marrocos no sábado às 19h. Em Nova Jersey, nos Estados Unidos. E, claro, para falar muito desses primeiros momentos de Copa do Mundo e sobre a estreia da seleção brasileira, temos aqui dois convidados especiais, Christian Costa e Breno Zonta. São jornalistas do Grupo Rádio Web que vão bater esse papo comigo. Primeiramente, Breno, muito obrigada pela sua participação aqui no Preleção, viu?
4: Fala, Dani, fala, Christian, todo mundo que está acompanhando nosso podcast Preleção. Eu estou animado, Copa do Mundo sempre me deixa animado, mesmo que a gente vai ter a oportunidade de debater aqui os pontos de análise em relação à seleção brasileira, né, para o nosso caso que está torcendo aí pelo Hexa. Mas Copa do Mundo é um evento lindo, multicultural, também faz a gente aprender muito e entrar em contato com muitas culturas. Eu acho sempre isso muito massa. E, assim, seleção brasileira, a gente precisa lembrar, a gente vai poder falar disso, né? A Argentina também não chegou para a última Copa como uma grande favorita, perdeu na estreia e depois achou o time no meio da Copa e foi campeão. Então, assim, eu acredito sim que o Brasil possa encontrar também essa competitividade ao longo da Copa e brigar pelo Hexa, mas tem muito trabalho, muitos adversários fortes aí pelo caminho.
3: Christian Costa, olha, uma Copa do Mundo em três países, né? México, Canadá e Estados Unidos. São 104 jogos, 48 seleções. A expectativa é grande, viu, Christian? Muito obrigada pela sua participação aqui no Preleção.
5: Oi, Dani. Oi, Breno. Eu que agradeço o convite. Sempre estou disponível, né, Dani? É só aprender o grito, como a gente fala aqui no Rio Grande do Sul, que eu apareço. E eu vou pegar um pouquinho desse copo meio cheio do Breno aí, né? Eu que sou um pouquinho mais velhinho que vocês, para não dizer muito mais velhinho. Eu lembro de 94, Breno. O Brasil teve várias contusões ali às vésperas da Copa. Ricardo Gomes, que seria o capitão. Depois o Ricardo Rocha, que acabou não sendo cortado, ficou no grupo, né? Então, assim, essas más notícias que antecedem a Copa do Mundo para o Brasil, às vezes dão sorte. A gente não pode esquecer do Emerson também. Em 2002 foi brincar de goleiro, né? Meu conterrâneo aqui do Rio Grande do Sul, ali de Pelotas, o Emerson, volante Emerson, da base do Tricolor. Então, assim, também estou nessa expectativa de ver o Brasil. Primeira vez que a gente tem um técnico estrangeiro nos comandando numa Copa do Mundo, também tem essa curiosidade. E um cara cheio de títulos. Então, assim, ó, vai ser bem legal. E Copa do Mundo é sempre especial, né, Breno e Dani?
3: É, você falou do Ancelotti. Ele, inclusive, fez aniversário durante a semana. E olha que curioso, gente. Ele disputou como jogador, né, duas Copas do Mundo. Nunca foi campeão.

0: um enfrentamento de décadas aí com Real Madrid, Milan, Chelsea, foi campeão em diversas ligas. Então, é um cara que traz, na minha visão, uma expectativa de que a gente pode ter talvez mais maturidade para lidar com as dificuldades de uma Copa do Mundo. Eu acredito que, e o Ancelotti tem falado isso nas coletivas, né? Que a seleção campeã do mundo é a mais resiliente, não necessariamente a seleção com mais capacidade técnica. E talvez a Argentina seja exemplo disso, embora tivesse muita capacidade técnica também na última Copa. E eu acho que o Ancelotti está querendo construir isso para esse Mundial, que o Brasil seja. É, casca grossa, né? Agora, talvez a grande dificuldade, e aí passando a bola para o Christian e para você, Dani, é que esse trabalho do Ancelotti, e ele já renovou para ser o técnico na próxima Copa de 2030, ele começou há cerca de um ano, então não é um trabalho tão consolidado quanto outros. A gente tem o Didier Deschamps na França com já, acho que a terceira Copa dele, chegou em duas finais, ganhou uma, chegou nos pênaltis na outra. É, o trabalho da Espanha, embora mais novo em termos de técnico, está bem consolidado em jeito de jogar. A própria Argentina do Scaloni tem um grupo mais coeso, um jeito de jogar. A gente está achando nosso. Então, talvez isso coloque uma interrogação para o quanto do potencial da seleção brasileira, que é alto em termos de jogadores, né? A gente tem dos jogadores melhores do mundo no nosso elenco, como Rafinha, Vini Júnior, o quanto a gente pode alcançar isso por estar ainda nesse estágio, talvez no meio do caminho da seleção brasileira.
1: É, Christian, queria até a sua opinião, né? O Ancelotti não teve um ciclo completo e muito longe disso, né? A seleção brasileira teve um ciclo bastante confuso, podemos dizer assim, né? Acho que o ciclo do Ancelotti mesmo é 2030, né,
2: É isso que o
1: Christian?
2: Breno falou, né? Alguns outros trabalhos estão mais consolidados, né? Listou a França do Didier Deschamps, que quantos jogos já? E também tem uma outra questão, né? Seleção é muito difícil tu reunir os jogadores, né? Tu reúne ali na data FIFA, escolhe os melhores, teoricamente, às vezes faz alguns testes. Então já é difícil, por natureza, tu ser treinador de seleção, porque não é aquele dia a dia, aquele semana a semana, não são em datas específicas. Claro que na Copa do Mundo tu tem mais dias, né? Tu tem um mês e meio de preparação, mas mesmo assim não é muito fácil formatar um time. Ainda mais quando tu perde jogadores que são essenciais no teu esquema. Vale lembrar, né? O Brasil perdeu o Militão, o Brasil perdeu o Rodrigo, o Brasil perdeu agora o Wesley.
0: Estevão.
2: Tá faltando o Estevão, que para mim é um jogador, Breno. Não sei se tu e a Dani concordam, um jogador geracional, assim. Daqui a 30 anos vamos falar no Estevão, entendeu? E hoje, tecnicamente, talvez, claro, o Vini Júnior tem mais nome, já foi campeão da Champions League duas, três vezes, mas o Estevão talvez seja o melhor jogador tecnicamente do Brasil, né? Mas então é isso. Mas é que é aquela coisa, né, Dani? Ah, o Ancelotti é para 2030. Tu sabe como é o povo brasileiro, a gente não vai esperar até 2030. O Brasil já faz 24 anos que não é campeão, é o mesmo período que ficou entre 70 e 94, então é o máximo, digamos, que o Brasil ficou depois de ser campeão em 58, né? Partindo do. Como se 58 fosse o ano zero, né? Do Brasil em Copas do Mundo. Então, assim, o título tem que vir. Até porque o Brasil não larga como favorito. Claro que não larga. Acho que o Breno matou a charada. Os favoritos hoje, Espanha e França. Num segundo escalão, Argentina, Brasil, Portugal, Inglaterra. Ali mais próximo, Noruega. Então, o que que eu penso? O título é para agora. Infelizmente, a pressão tá aí. Vai ter. Claro que como é um cara consolidado, com uma marca internacional, vai se ter mais paciência com ele. Mas tudo também depende, né, como vai ser a campanha do Brasil nesse Mundial. Né, uma eliminação dramática, uma eliminação vexaminosa numa segunda fase, aí a corneta vai pegar, não tem como.
1: E, gente, vocês acreditam que ele levou o Neymar estrategicamente? Porque teve aquela situação do Romário, né? Antigamente, que, ah, não levo Romário, vou bancar que não vou levar Romário, isso aqui. Se ele não levasse o Neymar e perdesse a Copa, a pressão seria maior? Vocês acreditam nisso ou vocês acham que isso é só historinha?
0: Quer começar,
2: Não, por
0: Christian?
2: favor, Breno. Por favor, essa bomba é
1: Essa foi
2: tua.
1: difícil, então,
2: Essa
1: hein?
2: bomba é tua.
0: Olha, que essa é uma bomba, hein? O assunto Neymar foi o assunto que talvez mais dividiu opiniões em muitos anos, para quem acompanha futebol, fala de futebol. Tivemos muitos ex-jogadores, alguns deles campeões do mundo, fazendo ali um coro para que o Neymar fosse convocado, ressaltando que a qualidade técnica dele é extraordinária de muito tempo e que é o único jogador, talvez, com essa capacidade de resolver o jogo do nada, digamos assim. É um debate válido que acho que já foi muito feito em relação a se o Neymar não vai ou vai. Ele foi,

0: Não, mas o debate aqui é o seguinte, Breno, não fica em cima do muro, viu?
1: Não, vou chegar lá, vou
0: O
1: chegar lá.
0: Ancelotti, vamos ser diretos, o Ancelotti, ele chamou o Neymar para aliviar a pressão em cima dele? Porque se ele não ganhar a Copa, olha, gente, pelo menos eu trouxe o Neymar, eu fiz o que vocês queriam.
1: Sim. Eu posso estar sendo muito ingênuo, viu, Dani? Às vezes acontece isso comigo. Eu acho que não, porque eu consigo ver motivos para o Ancelotti levar o Neymar, mesmo não necessariamente eu concordando com eles. Por exemplo, o Neymar estando em forma física, que é o que se espera, talvez para a segunda rodada contra o Haiti, né? São essas informações por enquanto. É um cara que, vamos dizer assim, ele não tá 100% contra o Haiti. Preserva, até porque é um jogo que não deveríamos precisar do Neymar para vencer, para quem sabe tê-lo para o mata-mata ou até contra a Escócia. É um cara que eu vejo condições, se integrado no grupo, para fazer parte, não ser o protagonista e não tudo girar em torno dele, ele poder jogar. O time tem que jogar tudo para ele, como era na última Copa, né? O gol contra a Croácia, que na minha opinião é um gol genial que o Neymar faz. É um gol que demonstra muito como aquela seleção jogava em torno do Neymar, e aí você fica mais previsível para os adversários, embora ele, naquela época, muito mais que hoje, por forma física, tenha muito refino técnico. Mas assim, o que eu quero dizer, eu acho que o Ancelotti, como ele lidou com a questão Neymar, não cedendo por muito tempo às pressões, eu acho que ele pode ter colocado o Neymar, digamos, num lugar um pouco mais de grupo. E se o Neymar for um jogador com o qual a gente possa contar para o mata-mata, num segundo tempo, contra uma defesa muito fechada, por exemplo, sem ter que jogar 90 minutos, tendo que jogar 20, 30, por aí. Eu acredito que ele pode ser útil. Eu acredito que é um jogador com qualidade técnica para isso. Então, assim, me alonguei, Dani, mas o que eu quero dizer é que eu vejo esses argumentos para não ser o caso do Ancelotti ter cedido pressão. Mas posso estar sendo muito ingênuo. Quero saber a opinião de
2: Ô,
1: vocês também.
2: Dani.
0: Ô, Christian, Neymar seria titular no teu
2: Não, mas
0: time?
2: eu concordo em alguns pontos com o Breno, assim. Eu acho que o Neymar tem que entender hoje qual é a posição dele no grupo. E não é de protagonista. É um coadjuvante de luxo para 20, 30 minutos, que é o que o físico dele hoje pode, digamos, gerar em alta intensidade, que é o que o Brasil precisa para um segundo tempo, né, Breno, para uma eventual prorrogação. Como foi um pouco Zico em 86, né, que acabou sendo marcado pelo aquele pênalti que ele errou contra a França, mas ele era esse jogador, ele entrava e era decisivo, tentava ser decisivo, tanto que muita gente esquece que o passe para o Branco sofreu pênalti no lance que o Zico errou depois, foi dele, Zico. Então o Neymar tem que entender esse papel dele. Como eu acho que é até um pouco do papel do Messi hoje na Argentina, né? Acho que o Álvares, o Enzo Pérez, talvez o Nico Paz estão um pouco acima do Messi. Ele tem que entender hoje que ele não é o protagonista. Claro que é o jogador com mais fama, é o jogador com maior capacidade técnica. Eu tenho até uma opinião sobre o Neymar que é um pouco exagerada, assim, sabe? Eu não sou um fã do Neymar, estou muito longe disso. Mas eu acho que tecnicamente falando, foi o jogador, melhor jogador brasileiro que eu vi, tá? Melhor, e olha que eu vi, assim, eu vi o final da carreira do Zico, mas eu vi o Romário, o Ronaldo no auge, eu vi o Rivaldo no auge, o Ronaldinho Gaúcho no auge. Ah, o Ronaldinho Gaúcho podia ter uma capacidade técnica melhor, o Romário e o Ronaldo eram atacantes de primeira prateleira, concordo com tudo isso. Mas eu acho que o Neymar, ele reunia tudo isso que tinham nesses três jogadores em muito alto nível, sabe? Então, tecnicamente falando, eu achava ele fora de série. Claro que o Ronaldo Gaúcho, tecnicamente, é extraterrestre. Mas acho que o Neymar jogou por mais tempo e em alta performance. Não sei se deu para entender, assim, ficou um pouco confuso. Mas o que eu quero dizer é isso, que de todos os jogadores brasileiros que eu vi, talvez o melhor, quando se fala de atleta, tecnicamente, artilheiro, seja o Neymar. Mas também acho que o Ancelotti levou ele para dar uma dividida nas responsabilidades. Entendeu? Olha, para não pesarem a mão muito em cima dele numa eliminação, que a gente não pode esquecer que foi um pouco que o Dunga pagou em 2010, quando optou por não levar o Neymar e o Ganso, né? E levou aquele time que vinha com ele desde 2008, 2009. Então, tipo assim, eu acho que o Ancelotti foi malandro, no bom sentido da palavra, e levando o Neymar para dividir essa responsabilidade. E o Neymar em campo, aí eu concordo em gênero, número e grau com o Breno, vai ter que entender que hoje ele não é o Neymar protagonista, enfim, mais um jogador para ajudar a seleção brasileira a chegar ao título.
0: Gente, então assim, são três jogos, né? Acho que Marrocos é o mais complicado, né? O adversário na fase de grupos do Brasil. Marrocos, Haiti e Escócia. Para esse jogo contra o Marrocos, que é aquele que dá, né, uma sensação de estreia, né? Que dá aquele frio na barriga. Como que vocês veem aí que o Ancelotti vai formar o time? Ele vem repetindo a escalação nos treinamentos, mas a lateral direita ainda é uma dúvida, né? Ibanez, Danilo, quem tá melhor para ser titular? O que vocês acham?
1: Olha, o que eu acho tem muito a ver com a convocação do Ederson, porque o Brasil jogou amistoso contra o Panamá no primeiro tempo com o time que a gente entendia que seria o titular para a Copa, no famoso 4-2-4, né? Casemiro e Bruno Guimarães de volantes, e aí quatro caras pressionando muito a saída de bola, muito rápidos: Rafinha, Matheus Cunha, Vini Júnior e o Luiz Henrique na época. No primeiro tempo o Brasil consegue vencer por 2-1, mas não criou tanto. A sensação de quem assistiu o jogo, pelo menos foi a minha e de alguma pessoa com quem eu conversei, foi de que o time não estava tão encaixado assim. E no segundo tempo, quando entra o time considerado reserva, muda o esquema. O Paquetá entra como um terceiro homem de meio campo. E o Brasil começa a jogar muito bem. O próprio Paquetá fez um grande segundo tempo. E aí eu entendi quando o Wesley, infelizmente, né, teve de ser cortado por lesão, e ele traz o Ederson, que era assim, o Ancelotti assumindo: eu entendo que a gente precisa de um terceiro homem de meio campo para a Copa. Então eu acredito que aquele segundo tempo contra o Panamá, o campo, ele é um jogador de muita vitalidade, que consegue cobrir muito espaço. A gente só tem Casemiro e Fabinho para primeiro volante, os dois já um pouco mais avançados na idade, tem um pouco mais de perna para meio campo. E em relação à lateral direita, também tem a ver com tudo isso, né? Porque o Wesley é um jogador muito diferente do Danilo, do Ibanez e de qualquer outro, talvez, que tem no elenco que pode fazer essa função na lateral direita. O Bremer já fez algumas vezes essa função. O próprio Fabinho lá atrás era lateral direito, mas há muito tempo não é volante. Agora a gente precisa lembrar, né, Dani, até um fator de informação, que o Ancelotti tinha à sua disposição, e aí já finalizando, mas dois laterais direitos de ofício para convocar, porque é quem está na chamada pré-lista, que seria o Paulo Henrique do Vasco e o Vitinho do Botafogo.
0: O Paulo Henrique não é titular nem no Vasco.
1: Pois é, o Paulo Henrique, que teve até um bom jogo pela seleção brasileira, se eu não me engano foi contra o Japão, fez até gol, foi bem, mas teve uma queda no Vasco, então não passa provavelmente confiança para o Ancelotti nesse momento. E o Vitinho, talvez o Ancelotti entenda que ele não está no nível do Wesley. Por que eu estou falando tudo isso? Porque sem o Wesley, sem essa confiança nesses caras que estavam na pré-lista, o Ancelotti fala: cara, eu vou ter que jogar com quem está aqui, que é muito diferente. O Danilo e o Ibanez é tipo um terceiro zagueiro pelo lado direito. E aí a minha curiosidade, passando a bola para o Christian, será que então o lado esquerdo vai subir mais? Porque o Alexandre também não é tão ofensivo, o Douglas Santos é um pouco mais, mas também não tem tanta qualidade assim, né, no nível que a gente já teve de laterais. Então como que isso vai mudar o jeito que a seleção vinha jogando? A gente vai parar de ter laterais subindo como o Wesley estava subindo? A gente vai jogar de outra forma? Focado agora no Paquetá por dentro? Então acho que essas
0: questões... Eu acho que o Paquetá vai jogar mais pela direita, pelos treinamentos. O Paquetá vai cair mais para a direita e ali pela direita.
2: Eu acho que esse é o grande...
0: E pelo menos durante o treinamento o Ancelotti está mostrando isso.
2: Eu acho que esse é, hein, Dani e Breno, não sei se vocês concordam, esse é o grande calcanhar de Aquiles da seleção brasileira, né? Tem ótimos volantes, zagueiros que têm... também muito bons, apesar do Marquinhos já ser mais velho, atacantes nem se fala, mas o problema grande é as laterais. E ainda o Ancelotti perdeu, né, o primeiro Militão, depois o Wesley. Sem querer entrar muito na parte tática, mas pensando no Brasil e Marrocos, pô, eu vou segurar o cara do lado esquerdo, porque eu tenho do outro lado o Hakimi, que é praticamente um ponta, né, que é o jogador mais perigoso de Marrocos. E aqui do meu lado direito tem o Wesley, que avança e é a grande virtude dele, né? Sempre foi, desde o tempo do Flamengo, Roma e tudo mais. Quando ele perde esse jogador, é como o Breno falou, ele vai ter agora, independente da opção, jogadores que se são mais qualificados para defender do que para atacar, e principalmente os dois do Flamengo já têm uma idade bem mais avançada. Então o Brasil vai ter que criar muito a partir do seu meio de campo. E aí tu tem um jogador como o Bruno Guimarães, que é um jogador que se movimenta muito, que tem um ótimo passe, que consegue furar linhas com aquele passe. Então tu vai ter que começar a pensar o Brasil um pouco mais por dentro. E aí, se tu opta pelo Paquetá, tu vai, digamos que, trazer mais um jogador para dentro do campo, né? Ninguém vai aqui imaginar o Paquetá indo para cima do lateral e driblando pro fundo para cruzar de pé direito. A gente pensa o Paquetá entrando por dentro, né? Como um meia construtor, como Everton Ribeiro se caracterizou por muito isso no Flamengo, depois no Bahia. Então, eu tenho curiosidade para ver como a seleção brasileira vai construir sem ter esse homem pelo lado direito de fundo. Por isso, apesar de achar que o Paquetá realmente melhorou o Brasil, eu não descarto a presença do Luiz Henrique por aquele lado, como também não descarto a presença do Endrick, porque o que ele está fazendo nos jogos, nos amistosos, é surreal. Eu era um cara que não, que se tivesse há dois meses me perguntassem João Pedro ou Endrick, eu diria João Pedro. E hoje eu já acho que o Endrick pode ser titular da seleção brasileira. Porque assim, o nível dos jogadores que tem entrado, seja o Danilo, que também pode ser esse jogador pelo lado, fazer um pouco a função do Paquetá, né? Esse volante pelo lado direito, de pé esquerdo. É, o Endrick e o próprio Luiz Henrique, tipo, eles dão muito, muito dinamismo ao time do Brasil. Então, com essas cinco alterações, talvez tenha esse ponto também, né? O Ancelotti tá tranquilo para botar esse time porque sabe que tem opções no banco para reverter um resultado, ou seja, um empate ou uma derrota eventual ali, né? No início do jogo, tomar um gol, enfim, tentar virar. Então acho que tem bastante material humano aí para o Ancelotti mudar os esquemas táticos e também propor um jogo mais ofensivo, mais reativo, né, de acordo com o que a partida precisar. Até porque a gente tem um técnico italiano, né, que se precisar também sofrer, não vai perder o sono por isso. O Ancelotti já famoso foi treinar o Everton na Inglaterra, que é um time de décimo lugar ali, sabendo que ia tomar pressão dos grandes times da Premier League. Então também tem isso, o Brasil daqui um pouco pode ser reativo e aproveitar. Imagina o Vini Júnior com campo para jogar, o Endrick com campo para jogar, o Luiz Henrique com campo para jogar. Imagina, então a gente talvez veja um Brasil um pouquinho diferente do que nós estamos acostumados.
0: E muita gente vem questionando a titularidade do Matheus Cunha, por exemplo, né? E a tendência é que o Matheus Cunha seja titular. Breno, você concorda, Matheus Cunha de titular, ou você mexeria nessa posição?
1: Entendo porque o Ancelotti está colocando o Matheus Cunha, está preferindo o Matheus Cunha, mesmo com o Endrick entrando tão bem nos jogos, sendo decisivo, com essa estrela que todo mundo vê que ele tem, né? É, e realmente o Endrick vem muito bem, com muita confiança, além da qualidade técnica. Eu entendo que o Matheus Cunha tem muito a ver com o Vini Júnior, porque o Vini Júnior no Real Madrid joga de ponta esquerda, com muita liberdade para ser esse cara decisivo, embora tenha um Mbappé ali, né? É, que já há duas temporadas. O problema é que o Vini Júnior, se ele, no esquema tático, jogando pela esquerda, ele tem que marcar muito lateral, ainda mais contra o Marrocos, como bem observou o Christian, que tem a sua principal arma ali com o Hakimi lateral direito, quase um ala direito, sobe muito. Se o Vini Júnior tiver que se matar em campo para marcar o Hakimi, a gente vai perder a energia dele para momentos decisivos no contra-ataque. Então eu acredito que para esse jogo contra o Marrocos, a presença do Vini Júnior na esquerda, como é óbvio, né? Ele é um dos principais jogadores da seleção, é esperada, porque eu acho que o Hakimi, ao ver o Vini Júnior ali, ele também vai segurar um pouco, vai ser um duelo de quando subir, né? Quando gerar preocupação para o adversário, mas quando ele também está gerando para mim. O ponto principal do Matheus Cunha é que o Matheus Cunha tem uma ótima recomposição. Ele, no Manchester United, do clube dele, joga muito por esse lado esquerdo. Ele não joga como 9, como ele jogou lá atrás, na Seleção Olímpica, no Atlético de Madrid, ou até no Brasil, no Coritiba, quando ele foi revelado, ele era um meia que virava um atacante. Ele joga pelo lado esquerdo, ele tem muita combatividade, ele é forte, ele segura bem a bola, cava a falta, foi muito bem nessa Premier League, vem bem na temporada. E eu acho que é isso, acho que a ideia do Ancelotti está muito clara para mim, que é, se eu quero ter o Vini Júnior fresco para o contra-ataque, para ser agressivo, decisivo, para o Vini Júnior brilhar, junto com o Rafinha, talvez, os principais jogadores, eu preciso do Matheus Cunha marcando esse lateral. E a gente viu isso nos amistosos. Muitas vezes o Vini Júnior, quando o Brasil não tem a bola, ele fica de último homem na marcação. Ele fica só fazendo para-brisa ali entre os zagueiros, não tem que desgastar tanto. Eu acho que tem a ver com isso. Minha opinião, te respondendo, eu iria com o Matheus Cunha para esse primeiro tempo contra o Marrocos por esse fator tático. Acho que ajudaria, porque vai ser um duelo difícil, o Hakimi é muito perigoso. Acho que ter o Matheus Cunha para marcar o Hakimi e deixar o Vini Júnior solto pode ajudar muito o Brasil a ter o melhor do Vini Júnior. O Endrick pode ser muito decisivo no segundo tempo. Agora é isso, cada jogo é um jogo, né? Contra o Haiti, por exemplo, se eu fosse o Ancelotti, eu botaria o Endrick de titular com toda certeza, porque é um adversário que não vai te dar preocupação tática. E bota o menino para a confiança dele, porque se ele for muito bem como ele vem indo, lá no mata-mata você tem que ter essa dor de cabeça, do tipo, um grande jogo contra a Espanha, você precisa mais do cara tático como o Matheus Cunha ou mais de um cara decisivo? Acho que são essas perguntas por aí.
0: É, cada jogo é um jogo, né, Christian? Você tem que botar em campo de acordo com o teu adversário, sim, né?
2: Completamente, é. E isso que o Breno falou, né? E o Matheus Cunha tem um QI de futebol altíssimo, né? Ele é um cara que entende o jogo, né? Ele é um jogador muito inteligente, assim. E ótimo jogador também, com a bola no pé, e independente disso. Eu tenho um pouco de dúvida sobre a titularidade dele a partir desse esquema com esses laterais que não vão tanto avançar, né? Daí ele poderia formatar o meio de campo abrindo com Casimiro e Bruno, né? Paquetá na direita, né? Rafinha pelo meio, Vini na esquerda e um centroavante. A gente até não falou nele ainda, mas no último amistoso o Igor começou de titular, né? Então tem isso também. Quem será esse número 9? Vai ser o Matheus Cunha, esse falso 9? Ou vai ser um cara da característica de atacante centroavante, como é o Endrick, né? Então a gente tem essa dúvida também sobre quem vai ser esse centroavante do Brasil, né? Ou esse homem mais de frente. Mas aí, como ele falou, com o Matheus, com o Cunha em campo, ele recompõe e o Vini passa a ser esse jogador, né? Mais à frente, que fica ali fingindo que tá marcando zagueiros pra uma saída de bola, né? E aí sim, né? Escapado, tu tem esse jogador de velocidade, qualidade técnica impressionante, né? E que também faz bastante gol. Então talvez, pensando nisso tudo, acho que o Matheus Cunha vai realmente larga um pouco na frente da titularidade para te ter esse Vini Júnior mais perigoso pro adversário, né? E não tendo que recompor tanto e ficando numa função mais como esse homem mais avançado quando o Brasil não tem a bola.
0: É, perfeito. Olha, eu vou até ajudar vocês aqui, porque nos treinamentos, o esboço do Ancelotti é o seguinte, ó: Alisson, Danilo, Marquinhos, Gabriel Magalhães e Alexandro, Casemiro, Bruno Guimarães, Lucas Paquetá, Cunha, Vinícius Júnior e Rafinha na frente, né? Então essa é a provável escalação para o Brasil. Vocês, pelo visto ali, você mudaria só o Endrick, né, o Christian? Você entraria direto com o Endrick?
2: Eu também, né? Eu sairia com esse time. Minha única dúvida seria o Danilo ou
0: com o Matheus.
2: Mas sairia com esse time. Foi o time que ele tem mais confiança, que ele treinou mais. É, então, eu também. Eu prefiro um meio-campo um pouco mais recheado também. Porque senão tu fica muito num 4-2-4, né? Um futebol com muito espaçamento no meio. Não é o tipo de jogo que me agrada muito, né? Mas tu tem ali o Paquetá, que vai entrar por dentro, tu tem o Matheus, que faz um meio, um atacante, o Rafinha, que no Brasil faz mais um meia, no Barcelona mais atacante. Então tu tem esses jogadores que podem preencher de alguma forma mais o meio campo, né? Só que tu não tem, aí tu perde o quê? O definidor, né? Aquele homem gol, que sempre também é uma característica da seleção brasileira campeã, né? Vavá em 58 e 62, se bem que 70 não tinha, verdade. E eu já ia falar uma bobagem. Em 70 era um esquema muito parecido com o atual, né? Jogadores que se movimentavam o campo inteiro, tanto que o Rivelino faz gol, o Tostão faz gol, o Pelé faz gol, o Jairzinho faz gol em todos os jogos. E tu tinha esse jogador de velocidade, que era o Jairzinho, que pode ser o Vini Júnior agora, né? Que fez gol em todos os jogos e foi o artilheiro do Brasil no Mundial. Então tu tem esse modelo de jogo que tu pode transformar e os jogadores ocupar diferentes funções, sejam elas quando não tem a bola, mas também quando o Brasil tem a bola.
0: Perfeito. Então a gente destrinchou assim bem, né, a questão do Brasil, da estreia do Brasil contra o Marrocos. Eu queria, a preleção está chegando ao fim, passa muito rápido, a gente não vai conseguir falar de tudo, ainda bem que vamos ter um preleção a cada semana nessa Copa do Mundo, né? Pra gente poder. Olha que daria, hein? Daria para fazer um de manhã e um de noite ainda, né? Tem papo.
1: Uma quantidade de jogo que tem, né?
2: Eu e o Pedro, por exemplo, a gente poderia falar 3 horas sobre Coreia e República Tcheca, se tu deixar.
1: Opa!
0: Ó, mas ainda vai ter essa oportunidade, hein? Só que não 3 horas. Gente, antes da gente fechar, eu queria falar um pouquinho, porque a Copa começou, né? E já me chamou a atenção, não tem como, não é campo e bola. Mas o que foi o Wilton Pereira Sampaio, gente? Vocês acompanharam no jogo do México com a África do Sul? O que ele fez?
1: O Wilton, não sei se você tá falando, imagino que você não esteja falando das expulsões em si e mais do
0: meme que virou, né? O Brasil já virou meme na abertura da Copa, gente.
1: O Brasil é diferente, né, Dani? A gente está falando de uma seleção 5 vezes campeã do mundo. Então, assim, mesmo quando a gente não tá ali, a gente tá ali. Todos olham pra gente, né? Para quem não viu a cena, procure na internet, muito engraçado. O Wilton foi comunicar ali a decisão do árbitro de vídeo em inglês. O inglês do Wilton não foi dos melhores, mas o melhor do meme é a expressão do jogador da África do Sul, que está muito colado ali no Wilton, e ele tá boquiaberto, ele fica ali.
0: Gente, coitado, eu fiquei com pena do Wilton, de verdade. Olha, Brasil já não estreou em campo, né? com seus jogadores, mas a arbitragem brasileira já esteve em campo. Antes da gente fechar, eu sei que é o primeiro episódio, eu sei que tem muita coisa pela frente, mas eu queria saber, assim, favoritos é muito vago, né? Me dá um palpite de campeão. Opa, aí de vocês.
2: Isso. Só isso, Dani.
1: Só isso. Quem vai ganhar?
0: Olha, cada preleção eu vou fazer um desafio diferente para os nossos convidados, né? O desse vai ser o campeão. Do próximo eu ainda vou pensar.
1: Ó, não botem dinheiro no que eu falar, hein? A culpa não é minha. Olha, Dani, difícil. Eu vou estar aqui na esperança. Sempre quando começa a Copa, o meu otimismo com a seleção brasileira, ele sobe assim, na base da emoção, né? Vou estar aqui na esperança do Hexa, mas eu vejo algumas seleções num bloco principal. Acho que a França, que esteve nas últimas duas finais, tem um, talvez como grande diferencial, tenha uma qualidade de elenco, né? Porque tem dois times muito bons e tem jogadores que estão ali no Olimpo do futebol atual, né? Você tem o Mbappé, o Dembélé, que foi meio bola de ouro recentemente, o Olise, que está muito bem no Bayern de Munique, que talvez desses aí esteja talvez na melhor temporada até do que os demais. Entre outros jogadores, Cherki do Manchester City, muito bem, muito técnico. Tem um banco muito forte, você tem Barcola, Doué, muito cara para entrar, tem muita experiência, tem o Didier Deschamps com um trabalho muito consolidado. Eu vejo a França com a maior quantidade de diferenciais para ganhar. A Argentina é muito resiliente, ganhou a última, tem que ver o quanto também o espírito promesse, né, que fez toda a diferença na última Copa, vai estar nessa.
0: Mas só ganha um, Breno.
1: Tá bom, vamos lá. França, Espanha, Portugal, Inglaterra, Argentina e Brasil ali cercando, para mim, são as mais fortes. Eu aposto na França, mas assim, chute, Dani, Copa do Mundo é tão difícil de...
0: Mas o legal é o chute, não tem o bolão.
1: O chute é França.
0: Tu também vai na França, Cristian?
2: Os meus seis times são os mesmos do Breno, sem tirar nem pôr. Para mim são as seis seleções mais fortes. Eu postaria com uma zebrinha assim, a Noruega. Eu acho o time da Noruega do meio para frente muito bom. E tu pode fazer um retrancão e ficar dando balão pro Haaland, que ele vai resolver de alguma forma. Mas só para fugir da França e da Espanha, que para mim são as grandes seleções, aí eu ponho a França um pouquinho acima da Espanha pelo elenco, né? A gente nem fala mais no Kanté, que era um jogador essencial na França. Hoje nem lembra mais que ele tá no elenco. Tecnicamente muito bom, principalmente meio campo, com o Rice, o Anderson e o Bellingham, né? Então, e mais o Kane, que pra mim hoje é o melhor jogador do mundo. Então eu vou ficar com a Inglaterra, mas pra não dar aquela patriotada de Brasil, mas é como se acho que não escapa desses seis. Não tem como escapar desses seis que o Breno citou anteriormente, Dani.
0: Eu também acho que não escapa desses seis, mas o meu palpite é a Argentina.
1: Nossa,
0: bicampeão.
1: Seria.
0: Embora eu gostaria que Portugal ganhasse, né? A última Copa do Cristiano Ronaldo também. Acho que seria bem legal, né? Fechava com chave de ouro, mas eu acho que vai dar Argentina. Dei spoiler do meu bolão, viu?
1: Então, Dani, eu vou te falar. Eu ia falar isso. Se eu fosse corajoso no bolão, Dani, eu não sou, eu teria apostado em Portugal. Porque Portugal tem um meio-campo incrível. Vitinha, João Neves e Bruno Fernandes. Sim. Os três estão num nível de futebol altíssimo. Nuno Mendes na esquerda. Goleiro é muito bom, Diego Costa. E tem o Cristiano Ronaldo, que não foi bem no último amistoso, mas é, quem sabe, aquela mística toda de última Copa do Messi, que acabou não sendo a última, né, em 2022, também não sirva para motivar Portugal, porque isso fez muita diferença para a Argentina. A Argentina estava com muita fome de ganhar a última Copa. E às vezes isso também faz diferença, né?
2: Portugal ainda tem Bernardo.
0: Verdade. Teremos aí.
2: Bernardo Silva, tem. Rafael Leão até tá mal no Milan, mas tem
1: Rafael Leão.
2: O Sérgio Conceição, o Francisco Conceição, que está na Juventus. É um timaço.
0: Pois é, nossos palpites foram lançados. No próximo preleção eu vou desafiar nossos convidados aqui com um outro tipo de pergunta, viu? Gente, preleção está chegando ao fim. Eu quero agradecer, viu, a presença, a participação de vocês. Foi muito legal esse bate-papo. O primeiro preleção Copa do Mundo, né? Então, foi dada a largada, né, galera? Muito obrigada e vamos torcer para o Brasil, não é isso?
1: Com certeza. Dani, muito obrigado pelo convite, Cristian. Prazer estar também dividindo aqui a conversa contigo. Um abraço para todo mundo que nos acompanhou aí ouvindo o nosso podcast. E conte sempre comigo. Quando quiser, estou à disposição aí para participar. Que seja uma ótima Copa e que venha o sonhado Hexa. Quem sabe vem justamente quando a gente está com baixa expectativa, né? Ninguém está olhando tanto para a gente. e a gente vai lá e arruma esse ex aí pra história.
0: Vai que nem mineiro, né, Christian? Vai devagarinho, ali pelo escondidinho, sangue, pelas beiradas.
2: Muito parecido com 94, né, que ninguém levava fé no time do Parreira e do Zagallo.
0: É...
2: E acabou sendo campeão e mereceu. Aquele time é um pouco subestimado pela história. Era um time muito bom mesmo. O Dunga era um jogador subestimado pela história, o Mazinho, e era um time ótimo com a abertura de meio campo. Então também, como o Breno falou, Dani, quero agradecer o convite, muito legal estar aqui contigo e com o Breno. Foi um ótimo bate-papo, passou super rápido, e também estou à disposição aí. Qualquer coisa, só prender o grito, volta aqui pra gente bater esse papo aí.
0: Muito legal, teremos muito preleção durante a Copa do Mundo, e eu espero vocês, hein? Toda semana, um preleção falando de Copa do Mundo, falando de Brasil, falando de Argentina, de Espanha. O assunto do momento da semana você vai saber aqui no preleção da Copa do Mundo. Eu agradeço a participação de vocês e vocês que ficaram com a gente até o fim e curtiram esse primeiro episódio. Até a próxima, viu? Grupo Rádio Web, produção e apresentação, Daniela Esperon, edição de áudio, Mário Melo. 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
11: E é da tua conta?
12: Fala, cambada! O Clube do Brega tá no ar. No comando é eu, Chechel, o danado. Chechel, o danado. Bora, minha gente. Você que tá aí escutando, fazendo almoço, cuida aí direito, viu? É. Só pega, menino. Bora.
13: Bora, maluco cambado.
14: Hora de acordar, negada. Acorda, gato! Acorda, vaquinha! Acorda, bode! Acorda, galinha! Acorda, cavalo! Acorda, tigrão!
15: Tá vendo, rapaz?

0: Cambada, cê tá aí escutando o Clube do Brega, aqui pela rádio. Olha, abraço pro cê que tá aí no boteco tomando uma, né? Tomando uma aí. Buchejando uma por aí. Sapeca mais brega que é até umas horas, né, menino? Bora!
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0: Ei, meu senhor, que horas são?
1: É o quê?
0: Ei, meu senhor, que horas são?
1: Não sei.
0: Ei, menino, isso aí é um poste. Vixe, bem que eu desconfiei. Tô cego, e agora?
1: Eu tô ocupado agora. Agora eu tô ocupado. Vai olhar no celular.
0: Vai fazer teu exame de vista, véi.
1: Oxi. Eu vou lá em casa ouvir a Rádio Clube. É da Clube, tá bom demais. Olha, por aqui tá faltando só um tiquinho pra daqui a pouco. Você tá escutando aí o Clube do Brega? Vou chamar o compadre. Ô, compadre, você tá gostando das músicas, padre?
2: Ô, menino, me vê agora na beira do juízo. Uma lembrança da música de Amado Batista. Tô doido pra ouvir e tomar mais um golo.
1: E é, compadre. Bora então, só pecar. Bora, menino, toca Amado Batista pro homem.

0: minha gente, senta aí no Clube do Brega, aqui com o Chechel.
1: Ô menino, eu vim aqui no seu programa pra fazer um apelo pra esse povo maravilhoso que tá ouvindo esse programa tão bonito. Ô menino, é pra me ajudar em comprar uma caixinha de remédio, mas não fala pra ninguém que é Viagra não.
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0: Vem, não sai daí não, daqui um tiquinho a gente volta, viu? Sai não!

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2: Rádio Clube 104.9 por aqui, 9 horas 14 minutos. Alô você, ouvintes. Alô você, meu amigo, minha amiga. Ótimo dia para você. Boa manhã. Bom sabadão, bom fim de semana. Que bom estar aqui com vocês mais uma vez, né, na programação da 104.9. Todos vocês, ouvintes, você, amigos, apoiantes da 104.9, tá bom? Então estamos por cá, que seja um dia de bênção, né? Um dia na santa paz, na presença do nosso Senhor Jesus Cristo, tá certo? Então, olha só. Daqui a pouquinho eu vou dar informações para você aqui, tá bom? Sobre o kit aqui do supermercado Sacolão Popular, tá? A gente vai ver direitinho aqui se a gente vai ter o sorteio ou não, certo? Vamos dar uma... Vou entrar em contato aqui com o pessoal do supermercado Sacolão Popular, tá bom? Mas no mais, sejam todos muito bem-vindos, tá? Aqui na nossa programação. Agora na nossa cidade faz 24 graus, a mínima foi de 18 e a máxima à tarde chega aí aos 31 graus à tarde, tá bom? Clima parcialmente ensolarado. Ontem teve vento, né? Ventou bastante à noite, né? No período da noite. E a temperatura ficou boazinha, né? Então, hoje também a temperatura quase que igual a ontem, a temperatura deste sábado. E hoje tem Skylove do Forró também, Skylove do Forró lá na comunidade de Remanso, os festejos da comunidade do Remanso, hoje, sábado.
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2: 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E você pode participar com a gente, pedir a sua música favorita, tá bom? Hoje tem jogo do Brasil também, às 19 horas, não é mesmo? Brasil e Marrocos. Hoje a seleção entra em campo. E aí, qual o seu palpite para o jogo de hoje? E aí, o que você acha? E aí, vai dar bom? A nossa amiga Tuca disse que o placar de hoje é 4-1. Será? Né? Eu acredito que seja mais ou menos aí uns 3-1. Tá bom, não tá? Brasil e Marrocos hoje, às 19 horas. Às 19 horas vem aí o jogo do Brasil. A seleção entra em campo. Que Jesus abençoe, né? Que esse Hexa possa chegar para nós. 9 e 17, sejam todos bem-vindos aqui a 104.9.
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Muito bem, sucesso você curtindo aqui na 104.9 com Skylove do Forró, né? Eles que irão se apresentar hoje lá no Remanso, comunidade do Remanso, em festa hoje com Skylove do Forró. Também tem o Fábio Almeida e o Marquinhos também fazendo a festa hoje aí na comunidade do Remanso. Participe, tá, desses festejos aí da comunidade do Remanso. Ontem também houve aqui a feirinha agrocultural, né? Teve o Carlinhos Bala, lá do Projeto Jaíba. Também ontem teve aí a Seresta dos Namorados aí com o nosso amigo Paulinho, lá na comunidade do bairro Santo Antônio, né? Festejos aí. Mês de junho é isso, é festejo, é festança. É como se diz, né? Um mês festivo, né? O mês de junho, um mês muito festivo. Quem é forrozeiro igual eu, haja solado da bota para aguentar, né? Sou forrozeira, gosto de um forró, dessa um forrozinho.

Sucesso com o Sky Love do Forró. Hoje a comunidade do Remanso em festa aí com o Sky Love do Forró. 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Divirta-se, hoje tem jogaço aí, tá bom? Aí tem o jogo do Brasil. 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

Muito bem, sucesso com a Skylab do Poste. 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Agora, deixa eu mandar um abração especial para nossa amiga Dinha. Alô, Dinha. A Dinha tá ligadinha com a gente, tá ligadinha aí lá no Pajeú, né, Dinha? Um abraço para você. Ela pediu para ouvir Zezé e Luciano, música com Zezé de Camargo e Luciano. Lindíssima canção, a música para não pensar em você. Alô, Dinha, um abraço.

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0: Zezé e Luciano, agora 9 horas 44 minutos, tá bom? Pra você ligadinho com a gente, olha só, já já também, é claro, você vai conferir aqui na programação da Clube as previsões astrológicas. 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Deu uma passadinha lá, hoje tem jogo, jogaço aí do Brasil, e você vai estar... Tô com um probleminha aqui no computador, tá travando aqui. De vez em quando tá dando uns travamentos aqui, tá? Mas já já eu retorno aqui, vou tentar resolver aqui, já já a gente retorna.
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0: 9 horas 46 minutos aqui na nossa programação. Olha só, hoje tem festejos no Remanso, tá bom? Tem Fábio Almeida, tem Marquinhos, Fábio Almeida e Marquinhos e Skylove do Forró. E amanhã tem cavalgada também lá na comunidade do Remanso. Os festejos, você tem que participar aí dos festejos da comunidade do Remanso. 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Já a gente retorna com as previsões astrológicas deste sabadão.
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0: na Clube 10 horas mais 13 minutos, 10 e 13, sucesso com banda Raça Negra, Toma Lá da Cá. 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E como eu havia dito antes, tá? Agora 10h14, olha só, o sorteio do supermercado Sacolão Popular vai ficar, tá? Para a próxima sexta-feira a gente vai fazer o sorteio aqui do supermercado e Sacolão Popular, tá? Vai ser um brinde bem bacana, tá bom? Eles estão separando lá uma camiseta do Brasil, também um boné do supermercado e outros brindes, tá? Vamos fazer um pacote assim, um kit bem legal, tá certo? Então, durante a semana, você vai saber como você vai fazer para participar aí desse sorteio do supermercado e Sacolão Popular. 10h14, vamos conferir o nosso horóscopo.
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2: Áries. Fuja dos problemas, ariano, porque hoje eles vão parecer correr atrás de você. Não compre brigas de outras pessoas e evite agir com impulsividade. Faça do fim de semana um momento pacífico e positivo para você. Cor do dia é o verde, número de sorte 50.
3: Touro.
2: Cuidado com os conflitos familiares, taurino, porque as estrelas mostram uma tendência a desentendimentos. Preste atenção nas suas palavras, evite a companhia das pessoas que são muito negativas e cuide do seu bem-estar. É hora de se cercar de pessoas positivas. Cor do dia é o rosa, número de sorte 8.
3: Gêmeos.
2: Algumas opiniões contrárias vão fazer você duvidar das suas escolhas, geminiano. Então, tenha ponderação no seu fim de semana. Aprenda a ouvir aqueles que pensam diferente, mas não deixe que isso faça você duvidar das suas próprias habilidades. O segredo é o equilíbrio. Cor do dia azul claro, número de sorte 45.
3: Câncer.
2: Evite as ilusões, canceriano, porque os astros pedem que você tenha uma atitude mais realista no fim de semana. Não espere que os problemas se resolvam sozinhos ou que as pessoas mudem do dia para a noite. Coloque os pés no chão e faça sua escolha com base nos fatos. Cor do dia é o amarelo, número de sorte 23.
3: Leão.
2: Abra os ouvidos para escutar os conselhos que vão chegar até você, leonino, pois eles carregam informações importantes para o seu momento. Procure ouvir as pessoas mais experientes e aprenda com as histórias das pessoas ao seu redor. Cor do dia é o lilás, número de sorte 29.
3: Virgem.
2: Evite se sobrecarregar com novas responsabilidades ou compromissos, virginiano. Diminua o ritmo e não firme compromissos com os quais você não poderá arcar. A lição do fim de semana é aprender a dizer não. Cor do dia é o roxo, número de sorte 48.
3: Libra.
2: Mergulhe no seu mundo interior e enfrente o que é difícil, libriano. As estrelas mostram que você estará bastante sensível e por isso cuide das emoções para não acabar se afogando no que está sentindo. Encontre maneiras de expressar o que se passa no seu coração. Cor do dia azul escuro, número de sorte 60.
3: Escorpião.
2: Seja criativo para enfrentar as situações do dia, escorpiano, e evite o mau humor. Tente se divertir com os desafios e os veja como fonte de crescimento e aprendizado. Não perca a cabeça ou se irrite com o que não pode mudar. Cor do dia é o vermelho, número de sorte 6.
3: Sagitário.
2: Volte os olhos para a família, sagitariano, porque hoje você poderá solucionar conflitos e ajudar alguém a solucionar uma situação difícil. Uma energia de harmonia e integração vai permear as relações familiares, então use o momento para trazer mais positividade ao seu lar. Cor do dia é o preto, número de sorte 1.
3: Capricórnio.
2: O dia promete trazer oportunidades e novidades aos capricornianos que vão sentir um alívio nos pesos da semana. É hora de desacelerar, diminuir o ritmo e aprender a descansar. Não se sobrecarregue, principalmente, evite se cobrar tanto nesse momento, Capricórnio. cor do dia é o marrom, número de sorte 37.
3: Aquário.
2: Não tenha medo de fazer mudanças, aquariano, mesmo quando elas pareçam difíceis ou impossíveis. Dê um passo de cada vez e se planeje para ir avançando com o tempo. O céu do dia anuncia um tempo de transformações, então tudo o que você precisa fazer hoje é começar. Cor do dia é o branco, número de sorte 28.
3: Peixes.
2: Você vai se comunicar e se expressar com muita paixão neste sábado, pisciano. Tome cuidado para não acabar entrando em conflitos e embates desnecessários. Defenda os seus ideais e opiniões, mas aprenda também a ouvir. Seja prudente e o seu dia será muito melhor. Cor do dia é o laranja, número de sorte 3.
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0: Ok, 10 horas 19 minutos. Você ouviu aqui as previsões astrológicas.

0: Shakira, magnífica Shakira, que fez a abertura aí da Copa, né, na quinta-feira. Algumas pessoas falando, né, no Instagram, na internet, falando que não era a Shakira, que era uma dublê. Será? Acredito que não, né? Shakira não ia se dar esse papel, né, de deixar uma dublê fazer o que ela faz de melhor. 10 horas e 29 minutos, um ótimo dia. Bom sabadão.
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0: 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Olha só, hoje tem encerramento aí dos festejos da comunidade de Santo Antônio, tá? Com Santa Missa na comunidade do bairro Santo Antônio a partir das 18 horas, tá bom? Participe aí dos festejos da comunidade do bairro Santo Antônio. E amanhã também vai ter o Arraiá. Tá bom? A missa amanhã cedo, tá, gente? Deixa eu falar pra vocês. Amanhã, pela manhã, não vai haver Santa Missa. A Santa Missa vai acontecer às 18 horas na Igreja Matriz, tá certo? A missa pela manhã não vai haver amanhã a missa. A missa vai ser às 18 horas. E após a Santa Missa, vai ter aí o Arraiá, tá certo? 10h51, ótimo dia, bom sabadão, bom fim de semana.
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0: Show da Manhã, alô Lotinha, um abraço aí pro nosso amigo Lotinha. Só lembrando, tá, que o Lotinha, além de fazer lubrificações em bicicleta, cola pneu de bicicleta, ultimamente ele não tá colando aí pneus de moto, né, devido ao problema de coluna, mas lavagem em moto, tá? 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Hoje o Lotinha vai dançar forró. Hoje o Lotinha disse que vai gastar a sola da bota, vai dançar um forró lá no Remanso, né? Ele tem os parentes do Lotinha, é lá da comunidade lá do Remanso, e hoje ele falou que vai arrastar o pé, não tá nem aí, né, Lotinha? Vai arrastar o pé lá, vai gastar a sola da bota lá dançando o forrozão do Sky Love, do forró, lá no Remanso. Alô, Remanso, comunidade aí do Remanso, em festa hoje, né? Já começou lá, tá? Porque lá vai ter a aferição da pressão, vai ter um pessoal fazendo um serviço lá bacana agora no período da manhã, né? Um abraço aí à comunidade do Remanso. 10h52, hoje tem jogaço, né? Jogo do Brasil, a Copa começou oficialmente para nós, começa hoje a Copa, né? Que o Brasil entra em campo, Brasil e Marrocos, às 19 horas. 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Já tem notícia, já também já estou encerrando aqui, tá bom, gente? Já. Então, um ótimo dia, obrigada sempre pela companhia.
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0: aqui com a gente, tá bom? Que Jesus abençoe a vida de cada um. E a gente retorna na segunda-feira, tá certo? Mas é claro, continue sempre ligadinhos na programação da 104.9. E é claro que Jesus abençoe o nosso Brasil, né? O nosso jogaço de hoje, Brasil e Marrocos, né? Vai, Brasil! Eu tinha uma vinhetinha aqui do Brasil, deixa eu ver se eu encontro aqui. Tá guardada da Copa passada, uma vinheta aqui do Brasil. Deixa eu ver se eu acho ela aqui. Tenho a vinheta do Brasil, sim.
1: Brasil!
0: Tava aqui guardada aqui da Copa passada esta vinheta, né? Vamos usar ela segunda-feira, que o Brasil hoje vai ganhar o jogo, hein? 3-1. A todos um forte abraço, um bom fim de semana, tá? Jesus abençoe a cada um. Tchau, tchau.
1: Brasil!
0: Simone e Simária, um abraço. Tchau, tchau, gente.

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1: Este é o Giro de Notícias. Eu sou Cassi Balog e você acompanha os destaques do momento. O Brasil estreia hoje na Copa do Mundo contra o Marrocos às 19 horas no horário de Brasília, no estádio Nova York, Nova Jersey. Mais tarde, às 22, Escócia e Haiti também jogam pelo Grupo C em Boston. O líder do grupo criminoso venezuelano Tende Aragua foi morto em uma operação conjunta entre Estados Unidos e Venezuela. Ninho Guerreiro, como era conhecido Héctor Rustenford Guerreiro Flores, foi morto no estado de Bolívar. Trump anunciou a notícia e chegou a publicar um vídeo do ataque. O grupo havia sido declarado organização terrorista pelos Estados Unidos no ano passado. O Irã tomou medidas para dificultar o acesso ao seu estoque de urânio altamente enriquecido. Segundo fontes de inteligência americana, o país derrubou túneis e instalou minas explosivas nas entradas. A ação complica tanto uma possível apreensão militar americana quanto o acordo proposto por Trump para retirar o urânio do país. O ICE, Serviço de Imigração Americano, está usando jogos de futebol nos Estados Unidos como alvo para deter imigrantes. Segundo um relatório da Human Rights Soccer Alliance, 17 pessoas ligadas ao esporte, entre jogadores, treinadores e pais de atletas, já foram detidas desde o início de 2025. A ONG explica que o futebol é alvo por ser mais popular entre comunidades latino-americanas e teme que os agentes usem os jogos da Copa do Mundo para continuar com as detenções. O governo federal anunciou a construção de 85 mil novos imóveis pelo Minha Casa Minha Vida, 50 mil em zonas rurais e 35 mil urbanos. O número é 66% acima do previsto, com um investimento total de 10 bilhões de reais. As moradias urbanas são destinadas a famílias com renda de até R$ 3.200 e podem ser acessadas por meio de associações, cooperativas e sindicatos. O Giro de Notícias é uma produção da Agência Rádio Web. Texto e apresentação, Cassi Balog.
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3: Paris, 13 de junho de 2026. Essas são as principais notícias deste sábado. A SpaceX estreou na bolsa Nasdaq com uma alta de quase 20%. A empresa realizou a maior oferta pública inicial da história. A operação pode levantar mais de US$ 75 bilhões. Com isso, o valor de mercado da companhia chegou a cerca de US$ 2 trilhões. A SpaceX passa a integrar o grupo das 10 empresas mais valiosas dos Estados Unidos. O desempenho das ações também fez de Elon Musk o primeiro trilionário do mundo, segundo estimativas da imprensa financeira. Hoje, a SpaceX atua não apenas no setor espacial. A empresa também investe em inteligência artificial, internet via satélite e redes sociais. Durante um evento no Texas, Musk reafirmou os planos de enviar humanos à Lua e a Marte. A procura pelas ações foi mais de 4 vezes superior à oferta inicial. Os Estados Unidos disseram ter abatido vários drones iranianos neste sábado. Segundo Washington, os aparelhos tentavam atacar navios comerciais no Estreito de Hormuz. O Comando Militar Americano afirmou que todos os drones foram destruídos. O tráfego marítimo da região segue normal. O incidente acontece em meio a negociações para um possível acordo de paz no Oriente Médio. O Irã, os Estados Unidos e o Paquistão demonstraram otimismo nos últimos dias. O líder da organização criminosa Tende Aragua foi morto em uma operação conjunta dos Estados Unidos e da Venezuela. Héctor Rustenford Guerreiro Flores, conhecido como Ninho Guerreiro, era considerado o chefe máximo do grupo. A ação ocorreu no estado venezuelano de Bolívar e contou com o apoio da inteligência dos Estados Unidos. A Tende Aragua surgiu na Venezuela e se expandiu para vários países da América Latina, incluindo o Brasil. O grupo é acusado de envolvimento com tráfico de drogas, extorsão, tráfico de pessoa e assassinatos. Guerreiro era procurado pela justiça americana e respondia a acusações de crime organizado e narcotráfico. Autoridades consideram a morte do líder um golpe importante contra a organização. Especialistas, porém, alertam que a Trem de Aragua continua ativa em diversos países e mantém uma estrutura capaz de operar mesmo após a perda de seu principal comandante. De Paris, Rádio França Internacional, em parceria com a agência Rádio Web.
4: 11 horas e 19 minutos.

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2: Onze horas e 21 minutos.

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1: Segundo dia de Copa do Mundo e o Canadá ficou no empate com a Bósnia em 1-1 no Toronto Field Stadium. Logo mais a partir das 10 da noite, horário de Brasília, o último anfitrião da Copa, os Estados Unidos, entram em campo para enfrentar o Paraguai com direito a show da cantora brasileira Anitta. Já a seleção brasileira fechou a preparação para a estreia na Copa diante de Marrocos a partir das 7 da noite em Nova Jersey, nos Estados Unidos. Goleiro Alisson fala sobre o técnico Carlo Ancelotti.
2: Eu acho que ele é resiliente, ele é humilde. Que ele tem uma inteligência no momento certo de escolher as palavras que ele vai falar. Ele é um grande gestor e também tem uma ideia clara de futebol, uma ideia simples, uma ideia objetiva que facilita o nosso estilo de jogo. Todas essas combinações favorecem ao nosso grupo, à nossa equipe, e ele provavelmente deve ter sido intencional nas escolhas dos seus jogadores para que isso acontecesse. A gente espera que o torcedor, e eu acredito que o torcedor vai vir junto, mas nós aqui dentro nós temos que criar essa expectativa e ter a confiança de que temos tudo aquilo que é necessário para se tornar uma equipe que pode ser campeão da Copa do Mundo.
1: Ancelotti não confirma, mas o Brasil deve ir a campo com Alisson, Danilo, Marquinhos, Gabriel Magalhães e Alexandro, Casimiro, Bruno Guimarães e Lucas Paquetá, Vini Júnior, Rafinha e Matheus Cunha. Da Rádio Nacional em Brasília, Bruno Mendes. Logo mais a partir das 7 da noite, a seleção brasileira finalmente estreia na Copa do Mundo de 2026. Brasil e Marrocos medem forças no MetLife Stadium em Nova Jersey, nos Estados Unidos. O atacante Rafinha fala da pressão em vestir a camisa da seleção brasileira.
3: Eu acho que eu senti mais pressão naquela Copa de 22 do que na 10, né, nessa Copa, porque me vendo com os olhos de hoje, na Copa de 2022 eu cheguei muito imaturo para a Copa. Não só na seleção, no Barcelona também estava chegando, estava no período de adaptação, na seleção também estava jogando, mas ainda assim sentia que não estava totalmente adaptado com a seleção brasileira, com o que é vestir a camisa da seleção brasileira. E na Copa de agora eu me sinto muito mais preparado pelo meu momento no clube, me sinto mais preparado por entender o meu momento na seleção, meu lugar na seleção. E a pressão, ela vai existir sempre, cara. A partir do momento que a gente veste a camisa da seleção brasileira, a gente tem que saber que a pressão, ela vem junto, né? É a única seleção que ganhou 5 Copas do Mundo.
1: O Brasil deve ir a campo com Alisson, Danilo, Marquinhos, Gabriel Magalhães e Alexandro, Casimiro, Bruno Guimarães e Lucas Paquetá, Vini Júnior, Rafinha e Matheus Cunha. Na Rádio Nacional em Brasília.
0: 11 horas e 24 minutos.

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Segura, segura, M10. E aí, gente? Quem tá tomando cana aí? Quem tá tomando cana? Quem tá bebendo? Eu tô bebendo desde cedo, meu filho. A partir de agora, você vai curtir o melhor show de brega da sua vida.

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0: Eu gosto assim.
1: Gosto de mim, Ivete. Oh, meu Deus.
2: Mávila, obrigada, meu amor. Obrigada, gente.
1: Mais uma vez, Ivete.
3: Onze horas e 57 minutos.
4: Ó, pensa assim, você tá carente, eu também, então me adota, vai. 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
1: Uma hora e 23 minutos.

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0: 50 minutos.
1: Esse é o Giro de Notícias. Eu sou Cassi Balog e você acompanha os destaques do momento. O Brasil estreia hoje na Copa do Mundo contra o Marrocos às 19 horas no horário de Brasília, no estádio Nova York, Nova Jersey. Mais tarde, às 22, Escócia e Haiti também jogam pelo Grupo C em Boston. O líder do grupo criminoso venezuelano Tendi Aragua foi morto em uma operação conjunta entre Estados Unidos e Venezuela. Ninho Guerreiro, como era conhecido Héctor Rustenford Guerreiro Flores, foi morto no estado de Bolívar. Trump anunciou a notícia e chegou a publicar um vídeo do ataque. O grupo havia sido declarado organização terrorista pelos Estados Unidos no ano passado. O Irã tomou medidas para dificultar o acesso ao seu estoque de urânio altamente enriquecido. Segundo fontes de inteligência americana, o país derrubou túneis e instalou minas explosivas nas entradas. A ação complica tanto uma possível apreensão militar americana quanto o acordo proposto por Trump para retirar o urânio do país. O ICE, Serviço de Imigração Americano, está usando jogos de futebol nos Estados Unidos como alvo para deter imigrantes. Segundo um relatório da Human Rights Soccer Alliance, 17 pessoas ligadas ao esporte, entre jogadores, treinadores e pais de atletas, já foram detidas desde o início de 2025. A ONG explica que o futebol é alvo por ser mais popular entre comunidades latino-americanas e teme que os agentes usem os jogos da Copa do Mundo para continuar com as detenções. O governo federal anunciou a construção de 85 mil novos imóveis pelo Minha Casa Minha Vida, 50 mil em zonas rurais e 35 mil urbanos. O número é 66% acima do previsto, com um investimento total de 10 bilhões de reais. As moradias urbanas são destinadas a famílias com renda de até R$ 3.200 e podem ser acessadas por meio de associações, cooperativas e sindicatos. 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
2: Paris, 13 de junho de 2026. Essas são as principais notícias deste sábado. A SpaceX estreou na bolsa Nasdaq com uma alta de quase 20%. A empresa realizou a maior oferta pública inicial da história. A operação pode levantar mais de 75 bilhões de dólares. Com isso, o valor de mercado da companhia chegou a cerca de 2 trilhões de dólares. A SpaceX passa a integrar o grupo das 10 empresas mais valiosas dos Estados Unidos. O desempenho das ações também fez de Elon Musk o primeiro trilionário do mundo, segundo estimativas da imprensa financeira. Hoje, a SpaceX atua não apenas no setor espacial. A empresa também investe em inteligência artificial, internet via satélite e redes sociais. Durante um evento no Texas, Musk reafirmou os planos de enviar humanos à Lua e a Marte. A procura pelas ações foi mais de 4 vezes superior à oferta inicial. Os Estados Unidos disseram ter abatido vários drones iranianos neste sábado. Segundo Washington, os aparelhos tentavam atacar navios comerciais no Estreito de Hormuz. O Comando Militar americano afirmou que todos os drones foram destruídos. O tráfego marítimo da região segue normal. O incidente acontece em meio a negociações para um possível acordo de paz no Oriente Médio. O Irã, os Estados Unidos e o Paquistão demonstraram otimismo nos últimos dias. O líder da organização criminosa Trem de Aragua foi morto em uma operação conjunta dos Estados Unidos e da Venezuela. Héctor Uchtenford Guerreiro Flores, conhecido como Ninho Guerreiro, era considerado o chefe máximo do grupo. A ação ocorreu no estado venezuelano de Bolívar e contou com o apoio da inteligência dos Estados Unidos. A Trem de Aragua surgiu na Venezuela e se expandiu para vários países da América Latina, incluindo o Brasil. O grupo é acusado de envolvimento com tráfico de drogas, extorsão, tráfico de pessoa e assassinatos. Guerreiro era procurado pela justiça americana e respondia a acusações de crime organizado e narcotráfico. Autoridades consideram a morte do líder um golpe importante contra a organização. Especialistas, porém, alertam que a Trem de Aragua continua ativa em diversos países e mantém uma estrutura capaz de operar mesmo após a perda de seu principal comandante. De Paris, Rádio França Internacional, em parceria com a agência Rádio Web.
3: 1h56.
4: Vai, boiadeiro! Vai na cacela, o que é?
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0: 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Esquerdo. A galera do fundão do palco aqui joga a mãozinha pra cima com a gente assim, vem.
1: Vem, vem. 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

0: 2 horas e 23 minutos.
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2: Áries. Fuja dos problemas, ariano, porque hoje eles vão parecer correr atrás de você. Não compre brigas de outras pessoas e evite agir com impulsividade. Faça do fim de semana um momento pacífico e positivo para você. Cor do dia é o verde, número de sorte 50.
3: Touro.
2: Cuidado com os conflitos familiares, taurino, porque as estrelas mostram uma tendência a desentendimentos. Preste atenção nas suas palavras, evite a companhia das pessoas que são muito negativas e cuide do seu bem-estar. É hora de se cercar de pessoas positivas. Cor do dia é o rosa, número de sorte 8.
3: Gêmeos.
2: Algumas opiniões contrárias vão fazer você duvidar das suas escolhas, geminiano, então tenha ponderação no seu fim de semana. Aprenda a ouvir aqueles que pensam diferente, mas não deixe que isso faça você duvidar das suas próprias habilidades. O segredo é o equilíbrio. Cor do dia azul claro, número de sorte 45.
3: Câncer.
2: Evite as ilusões, canceriano, porque os astros pedem que você tenha uma atitude mais realista no fim de semana. Não espere que os problemas se resolvam sozinhos ou que as pessoas mudem do dia para a noite. Coloque os pés no chão e faça sua escolha com base nos fatos. Cor do dia é o amarelo, número de sorte 23.
3: Leão.
2: Abra os ouvidos para escutar os conselhos que vão chegar até você, leonino, pois eles carregam informações importantes para o seu momento. Procure ouvir as pessoas mais experientes e aprenda com as histórias das pessoas ao seu redor. Cor do dia é o lilás, número de sorte 29.
3: Virgem.
2: Evite se sobrecarregar com novas responsabilidades ou compromissos, virginiano. Diminua o ritmo e não firme compromissos com os quais você não poderá arcar. A lição do fim de semana é aprender a dizer não. Cor do dia é o roxo, número de sorte 48.
3: Libra.
2: Mergulhe no seu mundo interior e enfrente o que é difícil, libriano. As estrelas mostram que você estará bastante sensível e por isso cuide das emoções para não acabar se afogando no que está sentindo. Encontre maneiras de expressar o que se passa no seu coração. Cor do dia azul escuro, número de sorte 60.
3: Escorpião.
2: Seja criativo para enfrentar as situações do dia, escorpiano, e evite o mau humor. Tente se divertir com os desafios e os veja como fonte de crescimento e aprendizado. Não perca a cabeça ou se irrite com o que não pode mudar. Cor do dia é o vermelho, número de sorte 6.
3: Sagitário.
2: Volte os olhos para a família, sagitariano, porque hoje você poderá solucionar conflitos e ajudar alguém a solucionar uma situação difícil. Uma energia de harmonia e integração vai permear as relações familiares, então use o momento para trazer mais positividade ao seu lar. Cor do dia é o preto, número de sorte 1.
3: Capricórnio.
2: O dia promete trazer oportunidades e novidades aos capricornianos que vão sentir um alívio nos pesos da semana. É hora de desacelerar, diminuir o ritmo e aprender a descansar. Não se sobrecarregue, principalmente, evite se cobrar tanto nesse momento, Capricórnio. Cor do dia é o marrom, número de sorte 37.
3: Aquário.
2: Não tenha medo de fazer mudanças, aquariano, mesmo quando elas pareçam difíceis ou impossíveis. Dê um passo de cada vez e se planeje para ir avançando com o tempo. O céu do dia anuncia um tempo de transformações, então tudo o que você precisa fazer hoje é começar. Cor do dia é o branco, número de sorte 28.
3: Peixes.
2: Você vai se comunicar e se expressar com muita paixão neste sábado, pisciano. Tome cuidado para não acabar entrando em conflitos e embates desnecessários. Defenda os seus ideais e opiniões, mas aprenda também a ouvir. Seja prudente e o seu dia será muito melhor. Cor do dia é o laranja, número de sorte 3.
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0: 2 horas e 28 minutos.

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1: Logo mais a partir das 7 da noite, a seleção brasileira finalmente estreia na Copa do Mundo de 2026. Brasil e Marrocos medem forças no MetLife Stadium em Nova Jersey, nos Estados Unidos. O atacante Rafinha fala da pressão em vestir a camisa da seleção brasileira.
2: Eu acho que eu senti mais pressão naquela Copa de 22 do que na 10, né, nessa Copa, porque me vendo com os olhos de hoje, na Copa de 2022 eu cheguei muito imaturo para a Copa. Não só na seleção, no Barcelona também estava chegando, estava no período de adaptação, na seleção também estava jogando, mas ainda assim sentia que não estava totalmente adaptado com a seleção brasileira, com o que é vestir a camisa da seleção brasileira. E na Copa de agora eu me sinto muito mais preparado pelo meu momento no clube, me sinto mais preparado por entender o meu momento na seleção, meu lugar na seleção. E a pressão, ela vai existir sempre, cara. A partir do momento que a gente veste a camisa da seleção brasileira, a gente tem que saber que a pressão, ela vem junto, né? É a única seleção que ganhou 5 Copas do Mundo.
1: O Brasil deve ir a campo com Alisson, Danilo, Marquinhos, Gabriel Magalhães e Alexandro, Casimiro, Bruno Guimarães e Lucas Paquetá, Vini Júnior, Rafinha e Matheus Cunha. Na Rádio Nacional em Brasília, Bruno Mendes.
0: 2 horas e 58 minutos.

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4: 4 horas e 11 minutos.

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1: Boa noite, Uberlândia! Faz barulho aí, Uberlândia, que eu quero ouvir! Que coisa linda, galera!

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3: 4 horas e 46 minutos.

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estais no céu, santificado seja o vosso nome. Venha a nós o vosso reino. Seja feita a vossa vontade, assim na terra como no céu. O pão nosso de cada dia nos dai hoje. E perdoai-nos nossas ofensas, assim como nós perdoamos a quem nos tem ofendido. Não nos deixeis cair em tentação, mas livrai-nos do mal.

0: Ave Maria, cheia de graça, o Senhor é convosco. Bendita sois vós entre as mulheres, e bendito é o fruto do vosso ventre, Jesus. Santa Maria, Mãe de Deus, rogai por nós, pecadores, agora e na hora de nossa morte. Amém.
1: O anjo do Senhor anunciou a Maria, e ela concebeu do Espírito Santo. Ave Maria, cheia de graça, o Senhor é convosco. Bendita sois vós entre as mulheres, e bendito é o fruto do vosso ventre, Jesus. Santa Maria, Mãe de Deus, rogai por nós, pecadores, agora e na hora da nossa morte. Amém. Eis aqui a escrava do Senhor. Faça-se em mim segundo a vossa palavra. Ave Maria, cheia de graça, o Senhor é convosco. Bendita sois vós entre as mulheres, e bendito é o fruto do vosso ventre, Jesus. Santa Maria, Mãe de Deus, rogai por nós, pecadores, agora e na hora da nossa morte. Amém. E o Verbo se fez carne e habitou entre nós. Ave Maria, cheia de graça, o Senhor é convosco. Bendita sois vós entre as mulheres, e bendito é o fruto do vosso ventre, Jesus. Santa Maria, Mãe de Deus, rogai por nós, pecadores, agora e na hora da nossa morte. Amém. Rogai por nós, Santa Mãe de Deus, para que sejamos dignos das promessas de Cristo. Oremos. Derramai, ó Deus, a vossa graça em nossos corações, para que, conhecendo pela mensagem do anjo a encarnação do vosso Filho, cheguemos, por sua paixão e cruz, à glória da ressurreição. Por Cristo nosso Senhor. Amém. Glória ao Pai, ao Filho e ao Espírito Santo, como era no princípio, agora e sempre. Amém.
2: Irmãos e irmãs em Cristo, hoje nos reunimos em espírito de oração, com corações abertos e almas rendidas à vontade de Deus. Neste momento sagrado, clamamos pelo auxílio divino do glorioso Arcanjo Rafael, aquele a quem o Altíssimo confiou o dom da cura, do alívio e da restauração. Com toda a nossa fé, elevemos nosso espírito a Deus, para que esta oração se torne um rio de bênçãos, derramando-se sobre cada um de nós. Feche seus olhos, inspire profundamente, e sinta a presença de Deus neste lugar. Agora, oremos. Ó Arcanjo Rafael, mensageiro da cura e portador da luz divina, tu que foste enviado ao servo Tobias, guiando seus passos e restaurando a visão de seu pai, hoje clamamos por tua presença em nossas vidas. Vem, glorioso Rafael, desce dos céus com tuas asas resplandecentes. Traga contigo os bálsamos celestiais. Passeia entre nós e toca com tua luz aqueles que sofrem, os que estão enfermos no corpo, aqueles cujas almas estão carregadas de dor, os que perderam a esperança, os que clamam por um milagre. Vem, Santo Arcanjo, envolve-nos com a tua proteção, purifica-nos com a tua graça, que a luz da cura divina se derrame sobre nós agora. Ó poderoso Rafael, médico celestial, anjo da saúde, nós te pedimos neste instante, toca com tua mão divina aqueles que sofrem no corpo, visita os leitos de hospital, caminha pelos corredores onde há dor, desce até as casas onde a enfermidade assola, e onde houver choro, traz consolo e cura. Senhor, por intermédio de Rafael, restaura aqueles que lutam contra doenças. Que os órgãos inflamados sejam aliviados. Que os ossos quebrados sejam restaurados. Que os pulmões enfermos sejam revigorados. Que os corações fracos sejam fortalecidos. Que os olhos cansados vejam novamente. Que os corpos fragilizados pelo tempo sejam sustentados pela tua graça. Ó Rafael, remove os males, as dores, as febres e os tormentos. Que as mãos médicas sejam guiadas pela sabedoria divina. Que os medicamentos sejam instrumentos do Senhor. E que cada enfermo sinta agora a presença viva da cura. Ó Santo Rafael, tu que és a cura para as feridas invisíveis, para os corações despedaçados, para as mentes atormentadas, clamamos por tua intercessão. Ó anjo da misericórdia, toca aqueles que carregam angústias profundas, os que sofrem de ansiedade, os que enfrentam depressão, os que são atormentados por pensamentos de desespero. Toca, ó Rafael, os que se sentem perdidos e sem direção, os que carregam culpas pesadas, os que foram feridos por palavras cruéis, os que perderam a esperança no amanhã. Ó divino arcanjo, restaura a paz interior, quebra as correntes da tristeza, desfaz os laços da aflição, e traz ao coração do teu povo a doce certeza de que Deus não os abandonou. Ó glorioso Rafael, tu que uniste Tobias e Sara sob a bênção de Deus, nós te suplicamos, traz cura e harmonia aos lares, que as famílias que vivem em discórdia encontrem reconciliação, que os casamentos abalados sejam restaurados no amor. Que as palavras ásperas sejam substituídas por perdão. Que os filhos encontrem refúgio nos braços de seus pais. Que os pais sejam fortalecidos para guiar seus filhos no caminho da verdade. Ó anjo do Senhor, cura as feridas do passado. Restaura os laços quebrados. E faz com que cada lar seja um refúgio de paz. Arcanjo Rafael, hoje entregamos a Ti, nossos corpos, nossas almas e nossas famílias. Que Tua luz nos envolva dia e noite. Que Teu olhar nos guie em cada jornada. Que Tua presença seja um escudo contra todo o mal. E ao final desta oração, elevamos ao Pai Celestial nosso cântico de gratidão. Bendito seja o Senhor dos Exércitos. Bendito seja aquele que cura todas as feridas. Bendito seja Deus, que nos enviou Rafael, o anjo da cura. Louvado seja o teu nome, Senhor, agora e para sempre. Amém.
3: Em nome do Pai, do Filho e do Espírito Santo. Amém.
4: Maria, passa na frente e vai abrindo estradas e caminhos, abrindo portas e portões, abrindo casas e corações. A mãe indo na frente, os filhos estão protegidos e seguem seus passos. Ela leva todos os filhos sob sua proteção. Maria, passa na frente e resolve tudo aquilo que somos incapazes de resolver. Mãe, cuida de tudo que não está ao nosso alcance. Tu tens poder para isso. Vai, mãe, vai acalmando, serenando e amansando corações. Vai acabando com o ódio, os rancores, as mágoas e as maldições. Vai terminando com as dificuldades, tristezas e tentações. Vai tirando teus filhos das perdições. Maria, passa na frente e cuida de todos os detalhes. Cuida, ajuda.

chamado por ti, depois de ter te chamado ou invocado. Só tu, com o poder de teu filho, podes resolver as coisas difíceis e impossíveis. Amém. Vamos agora pedir por todas as coisas que estão difíceis na nossa vida. Vamos pedir pela nossa saúde, nossas famílias, por aqueles que estão doentes e precisam muito de ajuda. Vamos pedir pela segurança no nosso trabalho, para que todos consigam um bom emprego e seguro. E para aqueles que estão procurando emprego, vamos pedir para que logo encontrem algo que os faça felizes. Vamos pedir também para que nosso dinheiro seja suficiente, que nunca falte o necessário para nós vivermos com dignidade, e que consigamos resolver os problemas financeiros sem prejudicar a nossa paz. Vamos pedir por cada membro da nossa família, pelos desafios que enfrentam e pelo amor que nos une, que possamos encontrar paz e harmonia em casa. Vamos pedir também por mais fé, que ela fique mais forte a cada dia. E para aquilo que parece impossível, vamos pedir a ajuda divina. Que Nossa Senhora nos ajude nesses momentos difíceis. Por fim, vamos pedir pela paz. A paz em nossos pensamentos, a paz em nossos corações, paz em casa e em toda a comunidade. Que a paz esteja sempre presente na nossa vida.

0: Maria, passa na frente da minha vida. Passa na frente da minha saúde. Passa na frente do meu trabalho, das minhas finanças. Virgem Maria, passa na frente da minha família. Passa na frente da minha fé. Ó Maria, passa na frente do meu impossível. Maria, minha mãe, passa na frente de tudo que tira a nossa paz. Amém. Ave Maria, cheia de graça, o Senhor é convosco. Bendita sois vós entre as mulheres, e bendito é o fruto do vosso ventre, Jesus. Santa Maria, Mãe de Deus, rogai por nós, pecadores, agora e na hora de nossa morte. Amém.
1: Amém. Amém.

Salve Rainha. Salve Rainha, Mãe de Misericórdia, vida, doçura e esperança nossa, salve. A vós bradamos os degredados filhos de Eva, a vós suspiramos gemendo e chorando neste vale de lágrimas. Eia, pois, advogada nossa, esses vossos olhos misericordiosos a nós volvei. E depois deste desterro, mostrai-nos Jesus, bendito fruto do vosso ventre. Ó clemente, ó piedosa, ó doce e sempre Virgem Maria, rogai por nós, Santa Mãe de Deus,

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10: E que culpa tenho eu por me entregar inteiramente? E que culpa tem você se me entregou tão de repente?
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7 horas e 5 minutos.

0: Nossa, linda! Obrigada, amor.
1: Ivete!
0: Te amo, viu? Também te...
2: 8 horas e 28 minutos.